0: aqui na Pan, Nath Roots, presente de um beija-flor, The Swimmers, quem mais? DJ Snake, Justin Bieber. Tamo juntasso na Pan com mais um mês de coisas legais pra rolar dia 1º de setembro. Tem muita coisa boa ainda, tem 7 melhores, tem clássicos da Pan, meia-noite, horário de Brasília. Tamo juntasso, essa é a número 1 do Brasil.
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0: Fame for the Maroon 5 aqui na Pan. Já já tem as 7 melhores, segura aí. 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

0: música nova. Tá chegando coisas boas aí, Madoninha, com Dance Theory aqui na Pan. 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

0: Quem sabe, sabe. Direto de 93 pra você aqui, Robin S. Show Me Love, na número 1 do Brasil. Classicão que você ouve à meia-noite, horário de Brasília. Falando em artistas bons e tudo mais, a gente se atualiza no que rola no mundão todo. É o Conexão Jovem Pan chegando aqui, ó.
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2: Conexão tá de volta aqui na Pan. Finalmente estamos em setembro. E daqui a pouco o Foo Fighters estará de volta ao Brasil para ser uma das grandes atrações do Rock in Rio. E junto com essa expectativa, que tal mais uma? É que a banda, comandada por Dave Grohl, já acertou mais dois shows por aqui em 2027. Anote aí, 18 de fevereiro na Arena MRV em BH e no dia 20 no Morumbi em São Paulo. E depois de fazer um show simplesmente sensacional no festival de Reading, o Royal Blood falou com o site New Music Express sobre os segredos de Dead Company, o novo álbum da dupla britânica que chega dia 13 de novembro. A ideia por trás do projeto foi simples e crua, uma coleção de músicas que nunca perde o fogo, pesadas, diretas e cruas. Para saber mais, siga a Pan nas redes sociais.

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0: I Don't Know Why. Terçamos, 1º de setembro, setembramos. Ótimo mês pra você, essa é a sua Jovem Pan. Coisas legais sempre pra rolar, já já. Tem clássicos da Pan pra você curtir à meia-noite, horário de Brasília.
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começa agora mais um Clássicos da Pan aqui na número 1 do Brasil. Voltar aí pros anos 80, é uma boa? Tudo isso e muito mais a partir de agora. Você vai relembrar o que tocou na Jovem Pan desde os anos 70 até os anos 2000. 84 é o ano que você vai relembrar agora o som do Pretenders com Don't Get Me Wrong.

0: parte da história da Jovem Pan desde os anos 70 até os anos 2000. Essa é a número 1 do Brasil que tocou pra você Cranberries com Linger. Tá chegando The Cure com Close to Me.
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0: Esse é o Clássicos da Puff, o Collins com You Be My Horn. A despedida dos anos 90 e a entrada pros anos 2000 com esse clássico. Você acabou de relembrar aqui. Logo mais, você vai curtir uma atrás da outra, mas tem agora Bob Marley com Is This Love.
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